0: Lucas manda! Alô, toca aí! Interatividade e muita música e um só programa! Alô, toca aí! Ah, eu adoro esse programa! Vamos lá então, nessa segundona, com participação de você aí, onde você estiver, sinta-se sempre à vontade, hein? Já tem gente na linha. Alô, quem fala?
1: Olá, eu sou a Sheila aqui do Barbieri. Eu ofereço a programação para meus familiares, para minha mãe Tereza, para a Bruna, minha filha, que trabalha aqui comigo na banca do Barbieri. Tchau.
0: Alô, toca aí, o seu pedido é uma ordem. Ei, locutor, toca aí.
2: Sabe-te, imperador, é som de paredão. O solo que vai ficar na sua mente aí, ó. 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

0: Mas é essa, hein, gente? A gente volta já, não sai daí!
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4: Você sabe o que foi o Dia D? O nome vem do código militar para o primeiro dia de uma invasão durante um ataque bélico. O mais famoso Dia D foi o do ataque dos aliados à costa da Normandia durante a Segunda Guerra Mundial.
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0: Ah, eu adoro esse programa! Eita, coisa boa, estamos de volta, é rápido demais, né? A gente chega aqui, ó, com mais uma super sequência. Eu...

0: Chapada dela, Brasília!
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0: Isso é a Lotocaí, levando sempre muita alegria, descontração. E o melhor de tudo é você que tá no controle. Não sai daí, hein? Daqui a pouco tem mais. Ei, locutor! Toca aí!
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3: Você sabe o que é a Pangeia? É o nome de um supercontinente que se acredita ter existido há cerca de 240 milhões de anos e que começou a fragmentar-se nos atuais continentes há cerca de 200 milhões de anos. Bota tempo nisso!
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3: Oi, gente, tudo bem? Nós estamos chegando aqui na nossa rádio preferida nessa delícia de segunda-feira. Tudo bem? Tudo ótimo? Tudo beleza? Muito prazer, viu? Sou Cauê Bilharvas e a partir de agora a gente começa mais uma semana, mais um mês, né? E para começar o nosso programa, eu vou explicar como é que funciona. Esse aqui é o Mandou Bem, onde você manda e a gente obedece. Você pede, a gente toca, não é mesmo? Porque eu sei que você tem bom gosto demais, né?
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1: Faz tudo com a Mete Sam, que é muito melhor.
2: Luan Santana!
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0: Estou bem!
1: Super sequência feita pelo nosso ouvinte. Obrigado, gente. Já já tem mais aqui no Mandou Bem.
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1: Eita, coisa boa! Estamos de volta com o Mandou Bem. Vai mandando ver aí.
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0: Fortaleza. Muito obrigado, galera.
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2: Super sequência feita pelo nosso ouvinte. Obrigado, gente. Já já tem mais aqui no Mandou Bem.
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0: barulho aí. 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
1: Matheus Fernandes.
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0: Obrigado. Mandou bem, você ouvindo bem a nossa programação deliciosa nesta delícia maravilha de segunda-feira. E olha, tá na hora de ir embora. Eu quero me despedir, né? Agradecendo a sua participação e dizendo que amanhã tem mais, né? Enquanto marcado aqui no mesmo horário. Beleza? Boa semana, se cuida e até amanhã. Tchau.
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0: Oi, gente, tudo bem? Nós estamos chegando aqui na nossa rádio preferida nesta delícia de segunda-feira. Tudo bem? Tudo ótimo? Tudo beleza? Nossa rádio preferida nesta delícia de segunda-feira. Tudo bem? Tudo ótimo? Tudo beleza? Muito prazer, viu? Sou o Cauê.

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2: Eu acho que escondidinha é mais gostoso.

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2: Olá para você, que bom estar contigo. A partir de agora, com Cidade Love, muita recordação, paixões que vão voltar a partir de agora, com mais uma edição do Cidade Love. Prazer enorme estar com você, a partir de agora, com Cidade Love, esse programa que é gostoso demais de ouvir. Sejam bem-vindos.

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0: Muito boa essa sequência, uma melhor que a outra. Já já tem mais.
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3: 23 horas e 15 minutos.
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0: Muito boa essa sequência, uma melhor que a outra. Já já tem mais.
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0: Já já tem mais Cidade Love. 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

0: Muito boa essa sequência, uma melhor que a outra. Já já tem mais.
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0: As mais belas canções estão aqui no Cidade Love. Já já tem mais pra você.
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4: 0:18.
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0: As mais belas canções estão aqui no Cidade Love. Já já tem mais pra você.
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1: Valeu, meus amores. Que pena que tudo que é bom acaba rápido. Prometo voltar na próxima edição com as mais lindas canções.
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1: Olá pra você, que bom estar contigo. A partir de agora, com Cidade Love, muita recordação, paixões que vão voltar a partir de agora com mais uma edição do Cidade Love. Prazer enorme estar com você. A partir de agora, com Cidade Love, esse programa que é gostoso demais de ouvir. Sejam bem-vindos.

0: Muito boa essa sequência, uma melhor que a outra. Já já tem mais.
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3: 1 hora e 2 minutos.
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0: Muito boa essa sequência, uma melhor que a outra. Já já tem mais.
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0: Já já tem mais Cidade Love. 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

0: Muito boa essa sequência, uma melhor que a outra. Já já tem mais.
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0: As mais belas canções estão aqui no Cidade Love. Já já tem mais pra você.
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4: 2 horas e 5 minutos.
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0: As mais belas canções estão aqui no Cidade Love. Já já tem mais pra você.
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1: Valeu, meus amores. Que pena que tudo que é bom acaba rápido. Prometo voltar na próxima edição com as mais lindas canções.
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1: Olá pra você, que bom estar contigo. A partir de agora, com Cidade Love, muita recordação, paixões que vão voltar a partir de agora, com mais uma edição do Cidade Love. Prazer enorme estar com você, a partir de agora, com Cidade Love, esse programa que é gostoso demais de ouvir. Sejam bem-vindos.

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0: Muito boa essa sequência, uma melhor que a outra. Já já tem mais.
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3: 2:49.
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0: Muito boa essa sequência, uma melhor que a outra. Já já tem mais.
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0: Cidade Love, sempre com as canções que tocam o coração de toda a cidade. Já já tem mais. Não saia da...
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0: Que canção linda é essa, hein? Já já tem mais. Depois de...
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0: Muito boa essa sequência, uma melhor que a outra. Já já tem mais.
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4: 3 horas e 49 minutos.
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0: As mais belas canções estão aqui no Cidade Love. Já já tem mais pra você.
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1: Essas são as últimas de hoje do nosso Cidade Love. Obrigado pela tua audiência, pela tua companhia. Voltaremos na próxima.
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1: Olá, você do outro lado, sejam bem-vindos. Está entrando no ar o Cidade Love pelas ondas do rádio. Muito romantismo, canções que tocaram em você de um jeito especial. Obrigado pela sua companhia. Vem comigo que tá começando o Cidade Love.

0: As mais belas canções estão aqui no Cidade Love. Já já tem mais pra você.
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3: 4 horas e 34 minutos.
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0: As mais belas canções estão aqui no Cidade Love. Já já tem mais pra você.
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2: Opa, maravilha! Sejam bem-vindos e bem-vindas ao programa Sertanejo Classic. Prazer enorme estar com você a partir de agora, aqui na sua rádio. O Sertanejo Classic traz as clássicas deste ritmo que conquistou o Brasil. Vem comigo, dá licença que estamos chegando.
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1: E sequência top foi essa, hein, papai? Já, já tem mais. Segura aí.
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1: Opa, maravilha! Sejam bem-vindos e bem-vindas ao programa Sertanejo Classic. Prazer enorme estar com você a partir de agora aqui na sua rádio. O Sertanejo Classic traz as clássicas deste ritmo que conquistou o Brasil. Vem comigo, dá licença que estamos chegando.
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1: E sequência top foi essa, hein, papai? Já, já tem mais, segura aí.
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1: Isso é tudo por hoje, mas segura aí que está chegando mais um campeão de audiência aqui na rádio. Voltaremos na próxima edição com mais.
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1: Opa, maravilha! Sejam bem-vindos e bem-vindas ao programa Sertanejo Classic. Prazer enorme estar com você a partir de agora, aqui na sua rádio. O Sertanejo Classic traz as clássicas deste ritmo que conquistou o Brasil. Vem comigo, dá licença que estamos chegando.
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1: E sequência top foi essa, hein, papai? Já, já tem mais, segura aí.
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1: Opa, tô na área para ficar junto contigo. Hoje é terça-feira, então compartilha.

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3: E aí, tá gostando do Gospel Show? Estamos de volta. Aumenta o volume que tem muito mais músicas para você aqui na nossa programação.

0: Deus abençoe vocês.
1: Beijo, meu filho. Te amo. Amo meus três filhos. Amo meu esposo.
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1: Acabou o nosso Gospel Show, mas amanhã tem mais. Amanhã é quarta, amanhã é meiuca de semana, tem mais Gospel Show pra você, tá bom? Beijão no fundo do coração, fiquem todos com Deus e até amanhã. Te espero aqui, hein? Tchau, tchau.
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3: 7 horas 55 minutos.
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5: Opa, tô na área pra ficar junto contigo. Hoje é terça-feira,

0: 7:59.
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6: Opa, tamo no ar, bem-vindos, bom dia, show da manhã, J Lu por aqui na sua boa comunicação, recheada de muita coisa boa. Tem notícias, tem bate-papo, tem bastidores, tem fofoca, tem horóscopo, tem você ligado. Sempre com a melhor. Daqui a pouquinho tem também a sua participação. Bom dia, chega mais, curte em volume alto a melhor. Tamo junto na número 1.
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2: Show da manhã, muita música boa. Show da manhã, recheada de música boa, notícias, bastidores, você ligado, você participando, zapeando com a gente na programação do Show da Manhã. Já já vou trazer horóscopo, só vou ali tomar um cafezinho, uma aguinha e já venho com muito mais pra você. Só molhar a palavra. Já volto, segura aí, rapidinho.
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2: Bom dia, estamos de volta com seu Show da Manhã. Bora curtir as melhores?

Esse é o Show da Manhã, incrivelmente ou incrivelmente programa pra você. Ótimo dia, bom trabalho, bom descanso aí naquela correria, tá curtindo a gente? Onde você estiver, vem com a gente fazer a diferença. Já já vou trazer o horóscopo pra você ligadinho no Show da Manhã. Fica aí, é VaptVupt, já volto.

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10: Opa, bom dia, voltamos. Você ligado com a melhor playlist publicitária e agora ao som da melhor música. É o Show da Manhã na sua companhia. Aumenta o volume aí.

0: 고맙습니다.
1: Mais um bloco legal no seu Super Show da Manhã. Ótimo dia pra você no trabalho, em casa, onde estiver, de folga, de lazer. Tamo junto e misturado na melhor programação no seu Show da Manhã. Já já vou retornar com muito mais e ainda trazer o seu horóscopo, o guia astral que você sempre espera aqui no Show da Manhã. Até já, já volto. 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
2: Voltamos, participa aí, manda o seu zap. Bom dia, pessoal.

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Esse bloco foi arrasador, é o show da manhã. Já já estão de volta com muito mais som pra você e participação também. E vou trazer o seu horóscopo do dia. Se liga, daqui a pouquinho tô chegando.

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1: 9:08.
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3: Voltamos com muito mais participação, você interagindo, participando, interagindo, fazendo o som rolar por aqui, sempre na melhor programação do Show da Manhã. Aumenta o volume, mais uma batalha de música aí na área. Bom dia! Show!

Mais um bloco legal no seu Super Show da Manhã. Ótimo dia pra você no trabalho, em casa, onde estiver, de folga, de lazer. Tamo junto e misturado na melhor programação no seu Show da Manhã. Já já vou retornar com muito mais e ainda trazer o seu horóscopo, o guia astral que você sempre espera aqui no Show da Manhã. Até já, já volto.

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3: Opa, bom dia, voltamos. Você ligado com a melhor playlist publicitária e agora ao som da melhor música. É o Show da Manhã na sua companhia. Aumenta o volume aí.

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1: Show da manhã indo embora para retornar amanhã, claro, com a sua interação, a sua companhia sempre, com muita notícia, bastidores, fofocas, horóscopo e tudo isso e muito mais aqui na sua melhor programação da número 1. Fui nessa.

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10: 9:39.
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12: tamo no ar, bem-vindos, bom dia, show da manhã, J Lu por aqui na sua boa comunicação, recheada de muita coisa boa. Tem notícias, tem bate-papo, tem bastidores, tem fofoca, tem horóscopo, tem você ligado. Sempre com a melhor. Daqui a pouquinho tem também a sua participação. Bom dia, chega mais, curte em volume alto a melhor. Tamo junto na número 1.
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2: Show da manhã, muita música boa. Show da manhã, recheada de música boa, notícia, bastidores, você ligado, você participando, zapeando com a gente na programação do Show da Manhã. Já já vou trazer horóscopo, só vou ali tomar um cafezinho, uma aguinha e já venho com muito mais pra você. Só molhar a palavra. Já volto, segura aí, rapidinho. 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
2: Bom dia, estamos de volta com seu Show da Manhã. Bora curtir as melhores?

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1: 9:59.
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1: É nóis!
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0: Dá um
1: agora
0: então,
1: que eu não estou mais maroto. É, mulher. Parabéns, filho, tá? Parabéns, sucesso. Essa música eu já posso botar no repertório quando?
0: Agora, sai, já toca, deixou quando? Essa semana?
1: Já vou fazer esse vídeo.
0: Vou lançar, manda pra nós.
1: Vou fazer lá pro Piauí agora, Maranhão. Já vou levar a música, viu?
0: Aí.
1: Sucesso, filho.
0: Muito obrigado.
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0: só faz barulho aí! Tentador!
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2: Piscina! Essas foram as últimas de hoje do Super Manhã. Voltamos na próxima. Beijos e até a próxima!
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3: 10 horas e 51 minutos.
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0: 10 horas e 59 minutos.
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5: Olá, pra você desejo uma ótima terça-feira no ar. A partir de agora, mais um Forró Mania. Comigo apresentando, locutora Patrícia Vieira. Seja você muito bem-vindo. A programação de forró de hoje está excelente. Te convido a curtir comigo toda ela. Vem comigo, Forró Mania está começando.
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0: Forró Mania, tocando pra você sempre o melhor deste ritmo que faz a gente dançar e é muito bom, não é mesmo? Forró Mania volta daqui a pouco, trazendo mais músicas pra você, não saia daí.
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0: Olá, chegando para você o nosso Esporte Agora de hoje com a minha apresentação, locutora Patrícia. E Atlético Mineiro e Juventude não saíram do 0-0 no último sábado no jogo de ida das oitavas de final da Copa do Brasil na Arena MRV, em Belo Horizonte. O vencedor do mata-mata será decidido nesta terça-feira no estádio Alfredo Jaconi, em Caxias do Sul, Rio Grande do Sul. As traves impediram que o placar se movimentasse na Arena MRV. No primeiro tempo, o Juventude carimbou outra versão em um chute forte fora de área de Alisson Safira. Já no segundo tempo, Igor Gomes para o Atlético parou na trave esquerda em cobrança de falta.
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9: 11 horas e 20 minutos.
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0: Trazendo pra você sempre o melhor do forró. Este é o programa Forró Mania que está de volta. Aumenta o som.
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1: Você está curtindo Forró Mania. Por aqui só música boa pra você dançar. Não sai daí, eu volto já.
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1: E o Santos ficou no empate por 0-0 com o Remo na Vila Belmiro durante o duelo de ida das oitavas de final da Copa do Brasil. Mais uma vez, a aposta do técnico Cuca, Neymar e Gabigol tiveram uma atuação bastante apagada e pouco exigiram do sistema defensivo paraense. A vaga será definida às 21h30, horário de Brasília, desta terça-feira no Mangueirão. Diante do empate nesta primeira partida, quem vencer estará garantindo nas quartas de final da competição. Um novo empate leva a decisão da vaga para os pênaltis.
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2: Tocando pra você o melhor do forró, este é o programa Forró Mania. Eu sou a Patrícia Vieira, preparo pra você sempre este programa com o maior carinho. Agora tem mais música, aumenta o som.
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0: você curtiu mais um programa Forromania. Que seleção musical gostosa, não é mesmo? Amanhã eu volto trazendo mais pra você. Um beijo grande e até lá!
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1: 11 horas e 57 minutos.
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6: Olá, pra você desejo uma ótima terça-feira no ar. A partir de agora, mais um Forró Mania. Comigo apresentando, locutora Patrícia Vieira. Seja você muito bem-vindo. A programação de forró de hoje está excelente. Te convido a curtir comigo toda ela. Vem comigo, Forró Mania está começando.
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0: 2:59.
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3: É, por aqui a música não para. Tamo de volta. 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
3: E aí, tá gostando do Gospel Show? Estamos de volta. Aumenta o volume que tem muito mais músicas para você aqui na nossa programação.

0: Deus abençoe vocês.
1: Beijo, meu filho. Te amo. Amo meus três filhos. Amo meu esposo.
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1: Acabou o nosso Gospel Show, mas amanhã tem mais. Amanhã é quarta, amanhã é meiuca de semana. Tem mais Gospel Show pra você, tá bom? Um beijão no fundo do coração, fiquem todos com Deus e até amanhã. Te espero aqui, hein? Tchau, tchau.
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3: 12 horas 55 minutos.
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0: Olá, galerinha! Olá, pessoal! Estamos aqui ao vivo para mais uma edição do seu Show da Tarde. Prepare-se aí para uma tarde cheinha de diversão, de interatividade, informação para você e, é claro, os hits que não saem da sua cabeça.

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2: 13 horas e 14 minutos.
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4: Estamos de volta pra você aqui ao vivo, hein? Com o seu show da tarde. Espero que todos estejam aí prontos pra curtir, pra aproveitar essa tarde aí empolgante ao som das melhores músicas. Ó, sem mais delongas, vamos nessa. Vamos tocar a nossa primeira?

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2: Voltamos aqui com você no seu Show da Tarde e já vamos dar aqui o play na sequência que envolve você, hein? 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

0: Boa noite, gente! Vocês não têm noção da alegria, do prazer que é estar aqui junto com vocês. Vamos fazer essa noite a melhor noite do mundo, tudo pra vocês. Simbora!
1: Oi, boa tarde!
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8: Depois desse breve intervalo comercial, a gente tá de volta aqui com mais uma dose de música boa no seu Show da Tarde. Tá prontinho aí pra embalar mais ainda as melhores? E aí, tá prontinho pra ouvir aí somente as mais da tarde? Então se liga e vem junto com a gente. Tamo de

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8: Depois desse breve intervalo comercial, a gente tá de volta aqui com mais uma dose de música boa no seu Show da Tarde, hein? Tá prontinho aí pra embalar mais ainda as melhores? E aí, tá prontinho pra ouvir aí somente as mais da tarde? Então se liga e vem junto com a gente. Tamo de volta.

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1: 14 horas e 16 minutos.
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3: Estamos de volta aqui com mais uma seleção musical do seu Show da Tarde. Olha, prepare-se porque essa seleção promete. Você vai cantar, você vai dançar, você vai se divertir ao som dos hits aí do momento, hein?

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0: Eu acho que você tem que mandar aquela mensagem. Mas manda o que está no seu coração.
1: Porque se fosse eu falaria mais ou menos assim.
2: Ei, boa noite. Antes de te bloquear, eu só vim te dizer que a partir de hoje pode tocar o terror, fazer o que quiser fazer. A boca é sua, curte sua farra. Sinto mais nada.
0: Não, apaga, apaga, apaga.

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2: Volta aqui com mais uma seleção musical do seu Show da Tarde. Olha, prepare-se porque essa seleção promete. Você vai cantar, você vai dançar, você vai se divertir ao som dos hits aí do momento, hein?

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7: Estamos de volta pra você aqui ao vivo, hein? Com o seu Show da Tarde. Espero que todos estejam aí prontos pra curtir, pra aproveitar essa tarde aí empolgante ao som das melhores músicas. Ó, sem mais delongas, vamos nessa. Vamos tocar nossa primeira...

Cardoso, Thiaguinho e Sérgio Júnior. Faça muito barulho. 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
1: 14 horas e 59 minutos.
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1: Jamais coloque todo o tesouro da sua vida no baú de outra pessoa. Uma excelente terça-feira tá começando super tarde. Vamos nessa curtir só musicão pra agitar essa tarde de terça-feira com muita coisa boa.
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4: Você sabia que os combustíveis utilizados nos foguetes espaciais são o oxigênio e o hidrogênio? Estes encontram-se armazenados a elevadas pressões no estado líquido. Para o lançamento ser possível, os dois combustíveis reagem entre si, produzindo água na forma de vapor.
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13: 15h23.
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0: É a edição dessa terça-feira do Super Tarde que tá demais e finalizando, né? O programa tá ficando por aqui, mas a gente volta a se encontrar numa próxima e eu espero você.
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5: 15 horas e 50 minutos.
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1: Jamais coloque todo o tesouro da sua vida no baú de outra pessoa. Uma excelente terça-feira tá começando Super Tarde. Vamos nessa, curtir só musicão pra agitar essa tarde de terça-feira com muita coisa boa.
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0: Vamos lá, turma. Tá chegando mais um Chega Junto, hein? Que bom, hein? Estar com você a partir de agora, levando alegria no teu rádio. Onde você estiver, ó, um beijo pra você, tá bom? A partir de agora tem aquele programa que você ouve as melhores, você ouve o que é tendência, atualidade, aí você ouve aqui no nosso Chega Junto. Aumenta o som, tá no ar, o Chega Junto.
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0: Chega junto! Bacana demais essa sequência. A gente volta já, não sai daí!
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2: Isso é Chega Junto, minha gente. Uma sequência top tá chegando pra você ouvir, curtir.
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0: Chega junto, uma sequência melhor do que a outra. Daqui a pouco tem mais, não sai daí!
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2: Isso é Chega Junto, minha gente. Uma sequência top tá chegando pra você ouvir com você.
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2: Ô, galera! Diego Arnaldo e Kleber e Cauã na Toro, bebê!
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0: Obrigado, gente.
1: Valeu. Valeu então, gente. São as últimas de hoje aqui do nosso Chega Junto dessa terça-feira. Linda, abençoada pelo nosso Deus. Obrigado aí pelo teu carinho, pela tua audiência. Se encontramos amanhã na quarta-feira com mais Chega Junto.
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2: 16 horas e 53 minutos.
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4: Vamos lá, turma. Tá chegando mais um Chega Junto, hein? Que bom, hein? Estar com você a partir de agora, levando alegria no teu rádio. Onde você estiver, ó, um beijo pra você, tá bom? A partir de agora tem aquele programa que você ouve as melhores, você ouve o que é tendência, atualidade, aí você ouve aqui no nosso Chega Junto. Aumenta o som, tá no ar, o Chega Junto.
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1: 16 horas e 59 minutos.
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5: Oba, tudo certo? Tudo beleza? Firmeza? Terça-feira, por aqui Kleber Salles chegando com o nosso pagodaço. Sim, trazendo as melhores músicas do samba e do pagode pra agitar sua terça-feira, viu? Você que tava aí pensando, acha vida, tá meio, essa terça-feira parece que tá meio, tá faltando alguma coisa, ó, tá faltando nada mais, viu? Porque já tá começando, já estamos no ar com o pagodaço e a gente vai deixar o clima bem mais animado, até para você que de repente está meio para baixo aí. Vamos levantar a cabeça, vamos, né, aumentar o volume do rádio também para curtir as melhores músicas. Você que está com a gente pela internet também, tudo quanto é canto aí, né, nesse mundão afora. Vamos juntos. Hoje, terça-feira, aumenta aí o volume. A nossa primeirinha já está chegando.
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1: Eita, essa é boa demais, né? Fala a verdade. É o Pagodaço, com o melhor do samba e pagode pra você, que volta já já. Daqui a pouquinho, depois do intervalo. Não sai daí.
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1: Sente só que beleza. É o Pagodaço, as melhores músicas do samba e pagode na melhor programação, hein? De volta aqui no seu rádio.
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2: Terminando mais um bloco aqui no Pagodaço, né, gente? É, mas não tem problema não. Eu volto já já com mais uma sequência. Então fique onde está, hein? Só as melhores pra você. O melhor do samba e do pagode aqui no seu rádio.
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3: E já estamos de volta aqui com o nosso pagodaço. E você vai curtir esse som aqui, ó. Escuta aí.
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0: finalizamos por aqui o nosso pagodaço. Pois é, hein? Tudo que é bom dura pouco. Acabou, mas amanhã eu volto com mais pagodaço no seu rádio. E você que quiser me seguir aí no Insta, só procurar lá por Kleber KS Locutor. E aí a gente vai estar junto aí, com certeza, batendo aquele papo nas redes sociais, tá bom? Abraço pra você, tudo de bom. E até amanhã com mais um pagodaço.
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11: 17:55.
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0: Oba! Tudo certo? Tudo beleza? Firmeza? Terça-feira, por aqui Kleber Salles chegando com o nosso pagodaço. Sim, trazendo as melhores músicas do samba e do pagode pra agitar sua terça-feira, viu? Você que tava aí pensando, acha vida, tá meio... Essa terça-feira parece que tá meio... Tá faltando alguma coisa, ó. Tá faltando nada mais, viu? Porque já tá começando, já estamos no ar com o pagodaço e a gente vai deixar o clima bem mais animado, até pra você que de repente tá meio pra baixo aí. Vamos levantar a cabeça, vamos, né, aumentar o volume do rádio também pra curtir as melhores músicas. Você que tá com a gente pela internet também, tudo quanto é canto aí, né, nesse mundão afora. Vamos juntos, hoje terça-feira, aumenta aí o volume, a nossa primeirinha já tá chegando.
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0: 17:59. 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
1: Olá, eu sou Tatiane Chagas e venho trazendo mais uma super dica importante para você poder se alimentar melhor. Evitar a ingestão de líquidos durante as refeições. Esse hábito atrapalha o processo digestivo, podendo causar gases e constipação. Além disso, ele dificulta a perda de peso.
0: 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A qualquer momento, a gente volta com mais dicas para você.
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1: Luan Santana e Léo Foguete. Luan City Fashion.

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3: Ah, tamo junto sempre, só participar aqui, zampear, que rolamos pra vocês. Vão recordar? Vamos, com muito mais. Daqui a pouquinho, fica aí. É break, é rapidaço.
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0: Eu acho que você tem que mandar aquela mensagem. Mas manda o que tá no seu coração.
13: Porque se fosse eu falaria mais ou menos assim.
14: Ei, boa noite. Antes de te bloquear, eu só vim te dizer que a partir de hoje pode tocar o terror, fazer o que quiser fazer. 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
0: Não, apaga.

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0: Roberto e Romário.
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2: Esse bloco foi de pura recordação. Meu Deus do céu! Pelas barbas do profeta! Você quem manda! Essa foi das antigas e foi show, hein? Recordação total, total, total, total, total. Daqui a pouquinho estamos de volta. Fica aí, break rápido.
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2: E aí, tá curtindo a programação do Você Quem Manda? Vambora, hein? Vamos pra cima. Chegamos com mais um bloco incrível. Chega mais, aumenta o volume aí. Na curtição total, é o melhor programa. Manda o seu alô, sua canção, pede aí. Pois você manda em nossa programação. Tô aguardando o zap zap aqui da número 1, hein? Manda!
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